0: Oma. Oma. Oma?
1: Yes. Ah, não.
0: Onde mais?
1: She
0: comes. She comes, right? You mean she went somewhere popular?
1: Eh. Onde você não tem treino? Tem treino.